tomar centilício com mulher. Minha CBAG, o que vale, né? BAG, mãe, senhor, o Adamu. Mensagem pra você tomar centilício da CBAG, ó. Esquenula. Bishop Jean-Claude Dauville. Bonsoir, mon frère.

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